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na presença de Deus. 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

não se fala mais nisso. Oh, glória!

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1: Está chegando a tua vez, quantos creem nessa palavra? Oh, aleluia! Você tem a marca da promessa do Senhor, meu amado. Você tem a marca da promessa do Senhor. E ninguém pode apagar, ninguém pode mudar isso. Oh! Se você crê nessa palavra, vamos declarar juntos. Vamos declarar juntos.

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2: Não julgueis para que não sejais julgados, porque com o juízo com que julgardes, sereis julgados. E com a medida com que tiverdes medido, vos hão de medir a vós. E por que reparas tu no argueiro que está no olho do teu irmão, e não vês a trave que está no teu olho? O nosso julgamento é falho, induzido, negociável, parcial e injusto. 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

dois nós. Eu mais um ou mais um ser simplesmente. O eu poético do verdadeiro encontro. Nó no plural, nós. Se o nó é na garganta e um de nós aflito, o outro sossegado, erudito, tem o antídoto. E assim, sucessiva, alternada e alternativamente. Amigos, do saber no lazer, no ócio e no labor, buscando o equilíbrio temperante. Dás-me que dou-te todo o meu ser, todo o meu querer ser, todo ouvido. Havendo ouvido e por seus conteúdos movido, cada indivíduo vai e ver vir ávido dizer. Conte comigo, praxis edificante.

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1: Opa, tô chegando! Salve, salve! Família cristã, tô chegando por aqui com o nosso Adoranejo, com o melhor da música sertaneja, com aquela pitadinha daquela músicas raízes e muito mais a partir de agora aqui na sua rádio maravilhosa. Muito prazer, o seu amigo Marcos Santos, a gente vai sertanejando por aqui a partir de agora. Você já pode mandar pra cá sua participação, a sua interação, você pode falar com a gente aqui no nosso fone zap da nossa rádio. Alô, meu irmão! Alô, minha irmã, obrigado pelo seu carinho e obrigado pela sua audiência. Bom fim de semana, que bom que você tá aqui com a gente na presença do nosso Senhor Jesus, tá bom? Bora curtir o melhor da música sertaneja pra você aqui na sua rádio preferida. Ah, tô aqui chegando a primeira sequência. Bom fim de semana.

Opa! Você tá ouvindo aqui o nosso programa maravilhoso, tá certo? E aí, tá tudo bem com você? Tudo bacana? É o nosso Adoranejo com o melhor da música sertaneja gospel pra você. Deixa eu perguntar a você, tá sempre nos acompanhando? Eu quero saber de você por onde você ouve a nossa rádio. Você já baixou o nosso aplicativo? Ah, o Marcos, tô ouvindo você através da Alexa. Que bacana, hein? Que bacana! Você ouvindo a gente através da sua Alexa, através da dos rádios nets, através do site, aplicativo. O legal, o importante é você estar aqui com a gente, ligado na nossa rádio, sempre aqui na nossa sintonia. Tá bom? E a música não para, chegando mais a sequência aqui, a gente vai sertanejando com você aqui neste fim de semana. Aumente o volume!

0: Opa! Você tá aqui no programa Adoranejo. Deixa eu fazer um intervalo rapidinho. Já venho trazendo pra você mais louvores sertanejo pra você na sequência da nossa programação. Vai participando, vai interagindo. Eu volto já já. Segura aí.
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0: Alô, alô, família sertaneja, estou de volta por aqui, hein? Estou de volta com o nosso Adoranejo, a nossa última meia hora aqui, então vamos aproveitar bastante este restinho de programa, tá bom? Enquanto isso, a gente vai matando saudade por aqui, você com certeza vai matando saudade por aí. Chegando mais uma sequência pra você aqui no nosso Adoranejo.

Opa! Você tá aqui no programa Doranejo com o melhor da música sertaneja pra você. A gente vai aqui sertanejando através das ondas do rádio. Olha que linda sequência, hein? Vamos lá, olha, na época da vovó, do vovô. Qual época que você lembra, hein? Quando você tinha seu avô, sua avó. Ah, eu me lembro quando eu era pequeno, eu adorava, assim, gosto muito hoje de café. Aquele cafezinho gostoso, meu avô ia lá, botava o cafezinho pra mim. Também, meu filho! E eu tomava café. Por isso que eu sou viciado em café hoje, né? Mas e você? Qual foi sua infância aí com seu avô, sua avó? Ah, diz que vô e vó deixa a gente viciado, né? Nas coisas, né? Coisas boas, tá, gente? Coisas boas, né? Vovô é muito carinhoso com a gente, né? Comida boa, aquela coisa. Você tem seu avô ainda, sua avó? Conta aqui pra gente, nosso canal interativo da nossa rádio, tá bom? Então vamos nessa? Chegando mais músicas pra você aqui no programa Adoranejo! Música.

0: beijo. Acabou. Finalizando a minha participação desse fim de semana, muito obrigado a você que me fez companhia até agora. A gente volta no próximo fim de semana. Tá combinado então? Faz o seguinte, traz mais um pra cá, tá? Traz mais um amigo, mais uma amiga, mais irmão, mais irmã, pra fazer parte da família Adora Nejo. Tá certo? Boa semana pra todo mundo. Semana que vem a gente se fala por aqui. Tchau, meu povo!
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10: Chegou o fim de semana e com ele, mais uma oportunidade de nos reunirmos aqui no Gospel Nejo. Que tal fazermos desse momento uma verdadeira celebração da fé? Então vamos lá, vamos louvar juntos.
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1: Olha aí, com esse intervalo, damos uma pequena pausa na nossa programação. Continuem ligados, continuem conectados. Gospel Nejo, volta já.
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1: Aqui estamos novamente, firmes, fortes, pronto para mais uma parte do nosso Gospel Nejo. Tem muita música abençoada pela frente, vamos lá!
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2: Momento de recarregar as baterias durante esse intervalo aqui do Gospelnejo. Não se esqueçam de voltar, ó, porque nós temos muito mais música e inspiração esperando por você. Já, já.
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3: Estamos de volta com o Gospelnejo. Aumenta o som.
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Alô, família cristã! Tô chegando para mais uma edição do nosso Louva Aí! É pra louvar, é pra adorar o nome do Senhor Jesus. Bom fim de semana pra todo mundo aí, toda a nossa equipe. Estamos por aqui trazendo pra você a melhor sequência musical gospel do seu rádio. Muito prazer, sou Marcos Santos e a gente vai por aqui, ó, caminhando com Jesus, tá bom? Pode participar com a gente, pode interagir, pede o seu louvor favorito que a gente vai louvando por aqui. É o Louva Aí, começando a partir de agora. Você pode ficar à vontade, pode navegar no nosso site, pode visitar também nosso Instagram, pode visitar também. Aproveita, baixa o aplicativo aí da nossa rádio. Beleza? Bora começar então o nosso Louva Aí, chegando a primeira sequência. Bora? Bom fim de semana, aumenta aí.

pra sua audiência. Você tá aqui no programa Louva Aí. Abrimos muito também com a nossa primeira sequência musical aqui do seu rádio. Você pode falar com a gente através das nossas redes sociais, pode bater um papo com a nossa equipe por aqui. Fique à vontade, tá? Bom fim de semana pra você que tá em casa, você que tá trabalhando, pra você que tá de férias. Muito obrigado pelo seu carinho aqui com a gente neste fim de semana, aqui ligado na nossa rádio. Deus está sempre com você. Vamos louvar sempre ao nosso Senhor Jesus, pedindo por descer por todos nós. Tá bom? Forte abraço, chegando mais uma sequência para você aqui no nosso Louva Aí. Aumente o volume.

0: Léo Lobo aí. Fechando aqui, gente, a nossa meia hora de música. Já, produção. Tem que ir pro intervalo, é isso? Pro intervalo. Intervalo chegando. Eu volto já. Segura aí, ó. Ei, é rapidinho, hein? Vou ali tomar água, pegar um cafezinho na cozinha. Tem mais uma sequência. Ó, se eu fosse você, eu não perdia. Segura aí, eu volto já.
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sempre com ele, né? O nosso seu Jesus. Tô te aguardando por aqui, dá tempo, hein? Dá tempo, vamos pra nossa última meia hora do nosso Louva aí. Aumente o volume.

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0: Opa, esse é o Lobaí, o programa da família brasileira. Que bom, hein, que você tá por aqui com a gente. Abraçar os meus amigos dos aplicativos, sempre ligado aqui com a gente na nossa programação aí, tá bom? E aí, como é que tá seu fim de semana? Conta aqui pra gente. Estamos aqui te aguardando. Segue também nossa rádio no Instagram aí, tá bom? Fique à vontade, pede o seu louvor. A gente vai musicando aqui o seu finalzão de semana. Tá certo? Vamos de música? A música, a presença do Senhor não para por aqui. Bom fim de semana.
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0: rapidinho, produção. Gente, que prazer, tá? Ver vocês por aqui. A gente volta a se falar no próximo fim de semana, tá bom? Curta bastante seus amigos, sua família. Não deixe de ir no culto e muito mais. Até a próxima. Fui!
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9: E aí, tudo certo? Olha, nós já chegamos com mais um Louvor Mania desse final de semana. E aí, eu espero que o teu final de semana seja muito abençoado. Espero que você esteja ótimo. Vem com tudo, vem pra cá que tá começando o Louvor Mania por aqui, tá? Muita música gospel pra você entrar no clima e o seu final de semana se tornar uma benção.
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1: Que sequência foi essa? Mais do que abençoada. Já já tem mais Louvor Mania. Me espera que eu te espero.
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1: Tudo certo? Louvando, curtindo o melhor da música gospel. Nós estamos de volta com o Louvor Mania e tá na hora de louvar.
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2: Esse é o Louvor Mania. Volta depois do intervalo. Sai daí não, hein?
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2: Voltamos com o Louvor Mania. E agora, tá na hora de aumentar o som, porque o que há de melhor no mundo gospel, você ouve aqui, né?
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0: Aplauda o Senhor aí, gente!
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2: Pra você que tá ouvindo Louvor Mania, é com essas aqui que a gente encerra o programa de hoje. Semana que vem tem muito mais. Fui!
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6: E aí, pessoal, estou pronto para comandar mais um Super Gospel. Preparem-se para uma seleção especial de louvores e reflexões que vão tornar o seu fim de semana ainda mais abençoado. 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

0: Bom dia a todos, a paz do Senhor. Vamos estar iniciando este culto maravilhoso que o Senhor nos preparou nesta manhã. Eu estou igual um robozinho, mas é o pescocinho aqui. Mas estamos aqui para exaltar e glorificar o nome santo de Jesus. Vamos levantar, apresentar ao Senhor este culto, esta manhã. Soberano Deus, eterno Pai, nesta manhã, Senhor, eu quero te louvar, render graças a Deus a Ti por esta rica oportunidade de mais uma vez, Senhor Deus, poder entoar o Seu nome, adorar o Teu nome em espírito e em verdade, Senhor. Aqui, Senhor, está a Sua amada. Senhor, presente, ó Deus, a Ti, meu Deus, para louvar e engrandecer ao Senhor pela rica oportunidade de estarmos mais uma vez aqui, Senhor, para celebrar, Senhor, a oportunidade da vida, o fôlego da vida, Senhor, a qual o Senhor, meu Deus, nos concedeu, Senhor, nesta manhã. Senhor, em gratidão, ó Deus, a Ti, Senhor, te glorifico por cada um, Senhor Deus, que está aqui, meu Deus, pelos nossos amados ouvintes, Senhor, que está ouvindo, Senhor, esta rádio, meu Deus, essa programação, o Senhor, Deus, de longe ou de perto, e o Senhor possa alcançar essas almas também. Também, Senhor, meu Pai, que está, Senhor, sintonizada, Senhor, sobre essa programação, ó Pai. Senhor, que o Senhor venha abençoar os nossos louvores, a cada oportunidade, Senhor, que estivermos, ó Deus, nesta manhã. Meu Deus, bendito é o Teu nome, Senhor, e que toda honra, Senhor, que toda glória, Senhor, seja dada a Ti, Senhor. Nós Te louvamos e bendizemos o Teu santo nome, em nome de Jesus, amém? Abriremos as nossas Bíblias em João 4, 23, é o tema do nosso momento com o Senhor, com as mulheres. Eu creio que foi pelo coração do Senhor que nós preparamos esse culto em especial com as mulheres, para elas estar adorando o Senhor um pouquinho. Amém? Vamos ler a palavra do Senhor. A palavra do Senhor nos diz assim: mas a hora vem, e agora é, em que os verdadeiros adoradores adorarão o Pai em espírito e em verdade. Porque o Pai procura a tais que assim o adora. Eu creio que você hoje veio com o coração para celebrar ao Senhor. Amém? Vamos receber o grupo de louvor com as palmas, glorificando e exaltando o nome do Senhor. Amém?
1: Glória a Deus. Aplauda mais forte o Senhor Jesus. Ministério de louvor, cumprimenta a igreja com a paz do Senhor. Bom dia a todos. Bom dia a todos. Que Deus abençoe a todos. Amém? Está feliz com Jesus? Dê um sorriso para essa pessoa que está do seu lado. Dê a paz do Senhor Jesus para ela. Isso, que sorriso lindo. Dê a paz do Senhor Jesus para o outro e diga assim para ela: Jesus te ama, meu querido. E diga para ela assim: nesta manhã, vamos adorar o Rei, aquele que vive, aquele que venceu por nós. Amém? Você pode aplaudir mais uma vez o Senhor Jesus? Coisa linda. Aplauda mais forte. Oh, aleluia! Isso, que coisa linda, aplauda mesmo a presença de Deus. Nós te amamos, Rei. Vamos adorar a presença do nosso Senhor. Aleluia. Bendito é o nome do Senhor.

diga glória a Deus. Vamos aplaudir o vitorioso. Vamos aplaudir o nosso Senhor Jesus com bastante alegria. Aleluia.

Glória a Deus, aleluia, Jesus. Agora vamos louvar ao Senhor com o coral Pérolas de Jesus. Cadê as amadas aí para adorar ao Senhor? Bora, meninas! Vamos adorar o Senhor. Receba, serva o Senhor com as palmas, glorificando o nome santo de Jesus. A igreja pode se assentar, amém?

0: Aleluia, Jesus. Aleluia, Jesus. Glória a Deus. A serva do Senhor, Pâmela, diaconisa Pâmela, vai estar orando ao Senhor.
1: Louvado e exaltado é o teu santo nome, Senhor. Eu saúdo o povo de Deus, capaz do Senhor Jesus. Glória a Deus, você que pode, se coloque de pé, vamos falar com o Senhor nesta manhã, a qual sim Ele nos concedeu o privilégio de estar aqui. Soberano Deus, maravilhoso e eterno Pai, queremos te render graças, meu Senhor, por este momento maravilhoso ao qual o Senhor nos concede. Senhor, juntamente com a tua amada igreja, papai querido, Senhor, já se faz presente na casa. Antes mesmo de nós chegarmos, o Senhor já estava aqui. Senhor, e eu quero bem dizer ao Senhor por cada vida, Senhor, por cada ouvinte da web rádio, Espírito Santo de Deus, que as pessoas que estão aqui nesta manhã, Senhor, possa ser transbordado pela alegria que só o Senhor pode dar. Ah, papai querido, pelo aconchego que o homem muitas vezes, papai, que não consegue nos dar, mas o Senhor consegue, papai querido. Estamos aqui para prestar um culto de

0: ao Senhor, um culto, papai querido, de adoração, papai querido, porque aqueles que te adoram em espírito e em verdade receberá recompensa, receberá recompensa naquele grande dia. Espírito Santo, nós queremos te bendizer, nós queremos te exaltar e te glorificar, porque a honra é a glória para o Senhor. Jesus querido, que a tua glória venha a ser manifesta em nosso meio, e que nós possamos estar com o ouvido sensível para ouvir a ti, para ouvir a tua adoração, para poder adorar ao Senhor e o Senhor ouvir as nossas adorações. Papai querido, derrama do teu poder em nosso meio, derrama da tua glória, meu Deus, é o que eu te peço nesta manhã. Obrigado por estar aqui, por cada vida presente, Deus, é o que nós te pedimos e te agradecemos, em nome de Jesus, aleluias. Evangelista Márcio, amém?
1: Louvado seja Deus. Quero cumprimentar os irmãos com a santa paz de nosso Senhor e Salvador Jesus Cristo. Amém. Irmãos, agora é a hora da oferta. Mas tu já está ofertando desde o momento que você levantou da sua cama, o Senhor lhe deu fôlego de vida e você disse: hoje eu vou adorar. Gênesis capítulo de número 14, versículo de número 18. Aleluia. E diz assim a palavra do Senhor: em Melquisedeque, rei de Salém, trouxe pão e vinho. E era este sacerdote do Deus Altíssimo. 19. E abençoou e disse: bendito seja Abraão pelo Deus Altíssimo, o possuidor dos céus e da terra. E bendito seja o Deus Altíssimo, que entregou os teus inimigos nas tuas mãos. E Abraão deu-lhe o dízimo e tudo. Até aí. Irmãos, depois de ter vindo de uma batalha, Abraão sabia que tudo que ele havia feito, que todo o esforço que ele havia desempenhado, da vitória que Deus entregou na mão dele, ele tinha plena certeza que nada foi por ele, nada é dele, e nada veio por ele, porque tudo é dele, para ele e dele são todas as coisas. Quem entregou tudo nas mãos de Abraão? O Senhor. E ele reconheceu, porque o dízimo ele é antes da lei. Muitos querem discutir se é, é na lei, não está na lei, está no novo. E olha que interessante, o homem de Deus, o que ele ofereceu? Pão e vinho. Quando você vai se assentar na mesa do Senhor, aleluia. Louvado seja Deus. O que que ele entrega nas tuas mãos? Aleluia. Para você ter comunhão com ele, para você ter aliança com ele. É pão e o que mesmo? Simboliza quem mesmo? Então Jesus está lá desde o Velho Testamento, nos abençoando. Eita glória! Aqui nós pregamos na direção de nosso pastor que o dízimo aqui não é obrigatório. É o que vem do seu coração. Oferte da maneira que o Senhor colocar no seu coração. E se é pão, guarde, porque o pão você tem que comer. Agora, se você tiver no seu bolso for semente, semeia, para que venha dar frutos. Amém? Os irmãos vão passar o envelope, tem também o CNPJ para quem quiser fazer o Pix, sentir à vontade. Se não pegar a sua internet, os obreiros estão aí para colocar a internet para vocês, Wi-Fi, ou você pode acessar aqui. Para os irmãos que estão nos ouvindo da web rádio, vou passar o CNPJ da igreja, que é 35-347-486-1000-13. 35-347-486-1000-13. 486 mil contra 13. Amém, meus irmãos? Louvado seja Deus. Para você que tem uma oferta, é bênção. Para você que hoje não tem também, é bênção. É bênção porque hoje o Senhor lhe trouxe aqui para adorar. Amém? Vamos orar ao Senhor. Pai, Todo-Poderoso, Deus da Glória. Agradecemos a Ti, Senhor, a oportunidade de estarmos aqui reunidos em Teu nome para glorificar e exaltar a Ti, para adorar o único que é digno de honra, glória, louvor e adoração. Que o Senhor possa receber, Senhor, a cada dízimo, a cada oferta que os irmãos estão entregando, em espécime e principalmente, Senhor, em seu tempo, em suas vidas, aqui na Tua casa, para lhe, aleluia, louvado seja Deus, adorar a Ti. Que o Senhor possa abençoar eles, abençoar a casa, familiares, parentes, amigos, entes queridos, de perto e os de longe, aqueles que, oh, aleluia, Senhor, que mais necessita que o Senhor abençoe e continue abençoando todos da Tua casa. Assim nós lhe agradecemos em nome de Jesus. Amém. E graças a Deus. Pode já passar, irmãos. E aqui eu já agradeço a minha rica oportunidade em nome de Jesus. Amém.
0: Glória a Deus. Deus abençoe. As irmãs podem vir para frente para a gente estar louvando ao Senhor com mais um hino, mais um louvor de adoração a Ele. Louvado e exaltado é o nome santo do Senhor.

0: Sauda a igreja com a paz do Senhor Jesus. Amém. Quem está feliz com Jesus, diga amém. Aleluia. Louvado seja teu nome. Pastora Vânia. Vamos lá, vou orar pela senhora. Aleluia. Agora é a hora da palavra. Vamos ouvir o que Deus tem para nós. Aleluia. Louvado seja teu nome. Aleluia, Jesus. Deus, exaltado seja teu nome, Senhor. Aleluia, Jesus. Vamos levantar, vamos orar pela nossa irmã. Ó Deus, Pai Todo-Poderoso, em nome do teu Filho amado, Jesus Cristo, Senhor. Pai, eu apresento a tua serva. Usa ela, Senhor, como instrumento em tuas mãos. Como instrumento do Senhor, ó Pai. Fala através da vida dela. Ah, Senhor, nos ensina que nós venhamos ter ouvidos para ouvir a tua voz. Senhor, ensina como devemos caminhar. Ensina, meu Pai, como devemos, meu Pai, caminhar com o Senhor. Ó, meu Pai. Usa ela, Senhor, tremendamente. Coloca a tua presença, a tua unção sobre a vida dela. Senhor, quebranta cada coração. Que não venhamos somente ouvir, mas que venhamos guardar, meu Pai, a tua palavra em nosso coração, Senhor. Em nome de Jesus, amém.
1: Glória a Deus, amém. Aleluia. Saúde, amada igreja, com a paz do Senhor Jesus.
2: Amém.
1: Deixa eu dar a paz, seu pastor. Glória a Deus. Amém? Glória a Deus. Vocês estão bem? Gente, eu estou assim. Meu coração assim, vocês não têm noção. Já vou mandar vocês sentar, mas vocês seguram um pouquinho. Quando eu estava chegando, eu me lembrei de uma palavra, um salmo. Aleluia, diz assim, que diz assim, aleluia. Do povo em procissão, em festa, para a casa do meu Deus. Nós paramos, achando, tentando achar um lugar para estacionar, e eu vendo as pessoas chegarem, né? Saindo ali da vielinha, outro subindo, outro com uma criança coberta. Aleluia, Jesus, outro correndo, atravessando a rua. Eu falei, Jesus, que cena linda. O povo em procissão, a casa do meu Deus. Aleluias, Deus de glória. E aí orando, o Senhor Deus me trouxe uma palavra ao coração. Aleluia. Das mulheres que foram de manhã ao sepulcro. Aleluia. E olha que coisa tremenda. Até o momento em que elas foram, Jesus, ao entendimento delas, estava morto. E para buscar um corpo morto, que elas amavam tanto, elas levaram unguento, especiarias, aleluia, e acordaram muito cedo, aleluia, porque no sábado elas não podiam fazer isso, mas assim que amanheceu e era domingo, elas se prepararam, aleluia, elas falaram, eu vou lá, eu vou adorar, eu vou ungir, aleluia, eu vou perfumar, porque eu preciso daquele Jesus que eu conheci, oh, aleluia, só que olha que coisa tremenda, foram buscar um corpo morto, e foram surpreendidas com a pedra do sepulcro removida. Aleluias. Deus de glória. E elas desesperadas. Onde botaram o corpo do meu Senhor? Cadê o corpo do meu Senhor? Elas queriam um corpo morto. Aleluia. E aí, o jardineiro diz, ó, não está mais aqui. Só que qual que é a diferença? Vocês se prepararam, se arrumaram, se perfumaram, aleluia, prancharam o cabelo, tomaram banho, botaram um terno bonito, uma camisa bonita, aleluia, para buscar o Jesus, que eu e você já sabemos que está vivo. Oh, glórias! Oh, glória, ele está vivo. Aleluias! Elas foram buscar um corpo morto. e foram surpreendidas, imagina eu e você, que viemos buscar um que está vivo. Aleluia! Deus de glória, Deus tem surpresa para você nessa manhã. Deus tem surpresa para você nesta manhã. Aleluias! Deus vos abençoe. Abre a Bíblia comigo. Glória a Jesus. Povo bonito demais. Glória a Deus. Maravilhada. Igreja cheia. Domingo de manhã. Chuva. Que delícia. Aleluia. Que grupo bonito. E sorrisão, hein? Aleluia. As mulheres cantando aqui. Ó, sorrisão. O baterista. Você é baterista, né? Eu vi você tocando ali. Bonitão, um baterista lá, todo... Né? Normalmente, baterista é mais lagado, né, gente? Não meu filho, que meu filho é baterista e ele também é todo chique. Né? Aleluia. Mas, né? Você puxou ele, né? E nem conhece, imagina quando conhecer. Aleluia. Mas na hora que ele saiu da bateria, eu falei, ué... Olha, ué, baterista todo ajeitadinho, glória a Deus. Com todo respeito, tá, irmã? Eu estou falando só da roupa, né? Aleluia. Meu marido tá ali, ele é lindo também. Amém? João 4, aleluia, evangelho, aleluia de João, glória a Deus, 23. Eu falei ontem, estive ontem com as irmãs aqui do Gesto, junto com o pastor, com a pastora, pastora linda também, né? Jesus Cristo, aleluia. Irmãos, eu conheci eles há faz um bom tempo. E eu acho que todo dia eles chegam em casa, pastor Joel, junto com... Eu esqueci o nome dela, pastora Nete. Ivonete, tá vendo? Eu peguei o Nete porque a gente é íntima. Aleluia, né? Eu acho que eles entram em casa e vão direto pro azeite. Né? E fica lá no azeite, em conserva. Porque eu mudei. Meu marido mudou. E os dois não mudou nada. Não entendi, né? Aleluia, alguma coisa tem. Qualquer dia desse, a proximidade, a intimidade vai revelar o segredo, né? Glória a Deus. Você tá assim, ó. Porém, a hora vem, e agora é, que os verdadeiros adoradores adorarão o Pai em espírito e em verdade. Por quê? O Pai procura tais que assim o adorem. Vou repetir. Porém, a hora vem, e agora é, vírgula. Presta atenção nisso. Em que os verdadeiros adoradores adorarão o Pai em espírito e em verdade. Porque o Pai procura a tais que assim o adorem. Aleluia. Eu não tenho esse costume, mas, aleluia, Jesus, faz isso aí, vira para quem está para o teu lado e fala, ó, Jesus já te achou aqui. Aleluia. Glória a Deus, amém? Pode sentar, fique à vontade, em nome do Senhor Jesus. Aleluia. Igreja, aleluia. Eu vou ser breve, quando finalizar a palavra, eu vou sair rapidinho e a igreja me perdoa. Aleluia, porque eu vou trabalhar. Já trabalhei antes de vir para cá, viu? Aleluia, trabalhei, adiantei minhas coisas lá, vim em casa correndo, voltei, aleluia. Mas que delícia um domingo produtivo, aleluias. E a palavra aqui é uma palavra conhecida, e ontem eu falava na igreja, e eu estou bem com isso no meu coração, porque a gente vai para a igreja e a gente fica na expectativa de Deus falar uma coisa diferente, né? Aleluia. E eu falei para o pastor ontem, indo embora do culto, falei assim, quer espremer a laranja, espremer a laranja, espremer a laranja, né? Só que assim, a uva espremida, aleluia, dá vinho. A azeitona espremida, dá azeite, né? Mas a laranja espremida, ela dá sumo e é amargo, né? Aí tem hora que a gente quer ouvir uma palavra e a gente quer uma coisa assim, uau! Super novo. Mas a palavra do Senhor, aleluia, ela vem nos direcionando sempre a mesma coisa. Eu gosto muito desse texto, aleluia, que fala de uma mudança de caminho. Aleluia. Fala assim do Senhor, aleluia, ele falando para os discípulos numa conversa, dizendo assim, ó, nós vamos passar por Samaria, aleluia, nós vamos mudar um pouquinho a rota, aleluia, porque eu tenho algo para realizar, aleluia, aonde é imaginado. O Senhor, aleluia, nesta manhã ele já começa a nos falar assim, ó, tem horas que eu, aleluia, o próprio Senhor, mudo a rota, aleluia, só para achar alguém. Aleluia, que precisa realmente de um toque. Que precisa realmente de uma transformação. Que precisa realmente, aleluia, saber que é visto. E aí o Senhor vai para Samaria. Quem estava andando com o Senhor, os discípulos, não entende aquilo. Aleluia, por quê? Porque para eles, judeus, Aleluia, Samaria não era caminho para judeu. Samaria era lugar, aleluia, Jesus, para um povo que no entendimento deles não merecia a graça, não merecia a salvação, não era digno, aleluia, de ser, aleluia, nem sequer cumprimentado. E que coisa horrível, pessoas que andam com o Senhor, aleluia, ter esse tipo de pensamento tão pequeno, tão snob. Mas glória ao Senhor, porque andar com Jesus é aprender. Glória ao Senhor, aleluia, que o Senhor não quer só nos salvar, que o Senhor não quer só nos vestir com uma veste nova, o Senhor não nos quer só levar para o céu, Ele quer nos mudar ainda aqui na terra. Ele quer nos transformar ainda aqui, aleluia, Ele quer pegar os nossos conceitos, aleluia, que foi imputado em nós por uma sociedade, aleluia, por um ensinamento, e dizer: eu tenho coisa nova para te ensinar. Você está pronto nesta manhã de domingo, de início de semana, aleluia, ter o teu entendimento mudado, transformado, melhorado, qualificado, aleluia, você está pronto? Porque Jesus vai dizer assim: eu vou mudar a rota. Aleluia. Porque eu vou encontrar com alguém. E eu quero que vocês aprendam também. Aleluia. E eu disse: fala, não, Senhor. Ele fala: não, é necessário. Eu tenho algo para fazer lá. Eu tenho algo para realizar lá. E Jesus, de forma humana, chega até um poço. E ele fala: ó, estou cansado. Aleluia. Eu vou parar aqui. Vocês, aleluia, Jesus, vão entrar na cidade. Na cidade que vocês desprezam. Aleluia. Na cidade que vocês, aleluia, Jesus, acham inferior. Mas aonde vocês acham que é inferior, vocês vão buscar alimento. Oh, pega aí, pelo amor de Deus. Aleluia. Tem coisa que a gente inferioriza. Tem coisa que a gente diminui. Tem coisa que a gente não valoriza. Aleluia. Mas o Senhor está falando: tem hora que na hora da fome, da necessidade, é exatamente de quem você acha que é pequeno, de quem você acha que é indigno, de quem você olha e fala: não tem nada para me dar. É da onde você vai ter que tirar. Aleluia. E ele manda os discípulos entrar na cidade. Os discípulos vão e ele fica. Aleluia, sentado. E aí entra na história, aleluia, uma mulher muito conhecida para nós. Aleluia, a mulher samaritana. A palavra de Deus diz que era a hora, aleluia, Jesus, do sol mais quente. Era exatamente a metade do dia. Aleluia, era exatamente o horário, aleluia, que as pessoas tiravam, aleluia, para fazer as suas refeições e tirar a cesta, ou seja, um período de descanso, porque era muito quente. E enquanto alguns estão descansando, tirando a cesta, fazendo quilo lá na linguagem do Nordeste, aleluia, Deus de glória, eu fui na minha cidade semana passada, aleluia, uma coisa muito rápida assim, e aí a gente chegou assim, passou em alguns estabelecimentos, varão, assim, ó, é, fechado para o almoço, 2 horas. Falei, que almoço longo, né? Lá em São Paulo a gente engole a comida e volta a trabalhar. Aleluia, 2 horas. Mas que bom. E aí, no período de descanso de algum, está indo alguém, aleluia, buscar algo. Aleluia, está indo alguém, aleluia, para um lugar de refúgio. Está indo alguém, aleluia, para um lugar de esconderijo. Porque aquele poço, aleluia, não representava só buscar água. Representava um momento que ela saía da cidade. Aleluia, que ela saía do apontamento. E que ela ia ficar sozinha. Ela tinha sede. Ela tinha necessidade em casa. Que a água poderia fazer de lavar, de cozinhar. Mas ela queria um período, aleluia, para ficar sozinha. Quantas vezes eu e você fazemos isso? Principalmente nós mulheres, né? A gente fala: meu Deus, eu só queria um período para ficar sozinha. Um período para, aleluia, Jesus, analisar minhas dores, aleluia, analisar os meus desprezos, analisar a minha situação, a minha fuga, o meu esconderijo. Mas nessa manhã, Jesus resolveu vir bem aqui, aleluia, sentar e esperar e dizer: aleluia, eu vou no teu lugar de esconderijo, eu vou no teu lugar de fuga. Eu vou no teu lugar, aleluia, que você vai sozinho, para ninguém chegar. Aleluia, que está doendo. E estou esperando você. Aleluias. Ela chega e ela tem um momento inusitado. Porque até então ela está acostumada a ir no poço e estar sozinha. Aleluia. Ela está acostumada a ir no poço e tirar a água. E provavelmente chorar. E provavelmente repensar. E provavelmente, aleluia, relembrar da amargura dela sozinha. Só que dessa vez, Jesus sentou e esperou. Aleluia. E ela machucada, ferida, destroçada, ela faz o quê? Ela tira a água dela e não olha para o lado. Oh, meu Deus. Tem hora que a gente está tão ferido. Chego tão destroçado na igreja. Chego tão destroçado no meu trabalho. Aleluia, Jesus. Chego tão machucada. Aleluia, só querendo me esconder do mundo. Que eu não percebo quem está do meu lado. Aleluia, eu nem dou conversa para quem está do meu lado. Aleluia. E aí o Senhor puxa a conversa com ela. E aí o Senhor começa um diálogo com ela. Aleluia. E ele fala, ó, dá-me de beber. Aleluia. O Senhor nesta manhã está falando comigo e com você. Dá-me. Aleluia. E ela olha. E ela não nega a água. Mas ela também não fornece água. Ela nem nega e nem fornece. Ela fala, como assim? Tu judeu está falando comigo, que sou mulher samaritana. Ó, como assim tu judeu está falando comigo, que sou mulher e samaritana? Ela entende, aleluia, Jesus e a condição dela. Pequena, porque naquele tempo, ser mulher já era algo menor. Não é o caso de nós hoje, né? Aleluia, glória a Deus. Você pode dar um glória a Deus, mulheres? Como é que eu faço para ganhar uma camiseta dessa e uma blusa bonita dessa? Ah, eu tenho que participar do congresso, né? Entendi. Aleluia. Aí eu mesmo compro. Ah, entendi. A informação chega muito rápido. Aleluias. Não é como nós hoje, que mulheres têm esse lugar validado. Que tem esse dia de fazer o culto da mulherzinha. Aleluia, não. Mulher não tinha nem esse direito. Aleluias. Ela fala, como se, sendo judeu, fala comigo. Que sou mulher e samaritana. Ou seja, a minha condição de mulher já coloca uma divisão muito grande. E eu sou samaritana. E o Senhor é judeu. Aleluia, nós estamos separados. Aleluia. E é interessante que Jesus, aleluia, fala, mulher, se tu soubesse quem te fala, aleluia, você que me pediria, aleluia, você, aleluia, que me buscaria, você que falaria comigo, aleluia, o Senhor está falando assim, ó, o teu entendimento está fechado, os teus olhos ainda não estão abertos, você só está enxergando de uma maneira supérflua, de uma maneira humana, aleluia, porque se você tivesse entendimento, você acha que tem, quando você diz, eu te reconheço e é judeu, eu te reconheço e é homem, aleluia, o Senhor está falando, você está falando humanamente, só que eu quero que você olhe de forma espiritual, e se teus olhos forem abertos hoje, hoje, aleluia, você pararia de colocar questão e passaria a se dirigir a mim, aleluia, retirando o que eu posso te dar. Aleluias. E ela fala, como assim? O poço é fundo e se eu não tenho como tirar água? Quantas vezes, aleluia, o Senhor quer nos dar alguma coisa? Aleluia, quer mudar a nossa condição. E a gente fica assim, como assim? Não, você não sabe. Meu marido não muda. Como assim? O meu filho é difícil. Como assim? Aquela chefe lá no trabalho, aleluia, ela é intratável. Colocando um obstáculo. Ela, em vez de falar assim, então me dá logo dessa água, não. Ela primeiro coloca um obstáculo. Como o Senhor me daria? O poço é fundo. E o Senhor não tem como tirar. Aleluia. E ali começa uma conversa. Aleluia. O Senhor começa a explicar para ela: eu tenho água. Essa água que você tira todas as vezes que você vem, aleluia, nesse seu ciclo vicioso, aleluia, de vir quando ninguém está vendo, de vir com a tua dor, de vir com a tua tristeza, de vir sozinha, se repete, se repete, se repete. Você leva água, mas volta. Você leva água, mas volta. Aleluia. E todas as vezes que você volta, você ainda está na mesma condição. Aleluia. Mas eu tenho uma água para te dar. Que vai transformar. Que vai mudar. Aleluia. Nesta manhã, aleluia. O Senhor não está só procurando os adoradores. Aleluia. O Senhor quer mudar ciclos viciosos. Aleluia, Jesus, contínuos. Aleluia, de vir. Aleluia, repetir toda, aleluia, a liturgia. Toda a programação. Aleluia, e voltar. Só que chegar lá e entender: ó, eu tenho que ir buscar de novo. Aleluia, e repetir. E entra domingo, e entra quarta, e entra sábado, e vem o próximo mês. Aleluia, o Senhor está falando assim: eu quero quebrar um ciclo vicioso. Aleluias. E nesse diálogo, aleluia, o Senhor começa a conversar com ela e fala: ó, vai chamar seu marido. Aleluia. Ela fala: Senhor, eu não tenho. E o Senhor falou: falou a verdade. Aleluia. Porque já tiveste 5 e o que você tem agora não é seu. Nesse momento, o Senhor não quer expor ela. Não quer envergonhar ela. Porque ali não tem ninguém. Presta atenção. Aleluia. No momento desse diálogo, dessa conversa, dessa confissão, aleluia, não tem ninguém ali. Aleluia. É só o Senhor dizendo assim: ó, eu sei exatamente quem você é. Aleluia. Quando eu me coloco a falar a verdade para o Senhor, no meu a sós com o Senhor, no momento que o Senhor me encontra, no momento que o Senhor me acha, no momento que o Senhor fala: eu quero quebrar o ciclo vicioso, no momento que eu coloco a verdade para o Senhor não vai me expor a ninguém, o Senhor não vai me envergonhar a ninguém. Aleluia, porque quem faz isso somos nós, homens e mulheres. Se os discípulos estivessem lá, provavelmente tinha virado o nariz, provavelmente tinha empinado a cara, tinha julgado, tinha apontado, tinha falado: ó, é mulher, é samaritana, e ó, e ainda é adúltera. Aleluia, mas o Senhor não. O Senhor chama ela, conversa com ela, entende que ela é mulher, entende que é samaritana, entende a confissão que ela está fazendo. Aleluia, fala que já conhece a situação dela e não julga ela. Nesta manhã o Senhor não veio julgar ninguém. Aleluia. Porque o que Ele quer é que nós reconheçamos quem nós somos. Aleluia. Eu orando ali, eu choro quando eu oro. Aleluia. Falei: Senhor, olha, tá assim, sou assim, estou desse jeito. Mas, Senhor, estou falando para Ti. Porque para mim, Senhor, para o Senhor, aleluia, não tem como eu fazer, eu pintar nada. Não tem como, Senhor, eu bancar a bonitinha. Não tem como, Senhor, aleluia, eu bancar a boazinha. Não tem como, Senhor, eu bancar a injustiçada. Aleluia, porque eu sei exatamente quem eu sou. E quando eu falo contigo, eu sei que o Senhor sabe quem eu sou também. E coisa boa é ter a capacidade de ter esse diálogo com o Senhor. Aleluia. E ela fala para o Senhor: Senhor, vejo que é profeta. Vejo que é homem de Deus. Aleluia. Porque realmente essa é a minha situação. Realmente é esse o meu momento. A palavra não diz o tamanho, a extensão que foi aquele diálogo. Mas eu imagino, aleluia, que foi muito mais extenso do que a Bíblia descreve. Aleluia, foi muito mais profundo do que a Bíblia fala. Aleluia. E ela começa a conversar com o Senhor. E ela começa a indagar coisas e o Senhor começa a se revelar. E os olhos dela começam a se abrir. E ela fala: Senhor, eu quero dessa água. Eu quero dessa água para mim não ter que voltar aqui. Eu quero dessa água, Senhor, para mim não ter que repetir o ciclo. Aleluia. E o Senhor fala: o que você está querendo, aleluia, é uma facilidade de trabalho. Só que eu não quero só facilitar a sua vida. Aleluia. Quantas vezes eu e você viemos para a casa do Senhor e falamos com o Senhor de forma que Ele facilitasse a nossa vida. A gente quer Jesus, a gente quer os benefícios dEle, mas a gente quer verdadeiramente ter a vida facilitada. Aleluia, culto de mulheres, aleluia, eu tenho certeza que na sua casa você deve ter um air fryer, você deve ter uma panela elétrica, você deve ter uma máquina de lavar, você deve ter uma máquina de secar, porque você quer o quê? Uma vida facilitada. E aí, usando esses termos, o que a gente quer fazer com Jesus também? Jesus, se o Senhor puder, na fé, no espiritual, me arranjar aí, aleluia, alguma coisa que fique mais fácil, meu trabalho, fica melhor para nós. Mas aí o Senhor fala assim, não, eu não quero facilitar o seu trabalho. Eu quero quebrar o ciclo, eu quero que você venha continuar buscando água. Para os afazeres da tua casa. Mas a água para saciar a tua alma. A água para lavar a tua dor. A água para trazer alívio. Aleluia, essa eu tenho para te dar. Aleluia, ela estava com cântaro. Aleluia. E eu vou falar igual eu falei ontem. Meu marido falou que eu não podia falar não. Ele falou, chegou no caminhão e falou para mim, você não pode ficar falando essas coisas. A gente está romantizando demais. Que a gente acha que porque ela foi lá e Jesus falou, tem uma água para você não voltar aqui, a gente acha que ela nunca mais foi lá no poço. Eu já pensei, você já pensou? Fala para mim que você não pensou que ela nunca mais foi lá no poço. Pensou ou não pensou? Agora eu te pergunto, como é que a roupa dela foi lavada no outro dia? Como é que a louça dela foi lavada? Como é que a comida dela foi cozida? Ela voltou no poço, gente. Voltou sim. Só que dessa vez ela voltou com as mulheres. Só que dessa vez ela não voltou envergonhada. Só que dessa vez ela voltou dizendo assim, vamos lá, amigas. Vamos lá agora. Eu te ajudo, você me ajuda. Aleluia, ela voltou no poço. Só que ela voltou no poço diferente. Oh, aleluias. Deus de glória. E o Senhor começa a aprofundar aquele diálogo com ela. E ela começa a ficar encantada com tudo que Ele diz. Aleluia. Quem conhece Jesus, quem entende Jesus, quem bebe da água que o Senhor dá, aleluia, fica encantado, fica maravilhado. Aleluia. Fica interessado. Sabe por que a igreja está cheia nesta manhã? Aleluia. Porque alguém aqui bebeu da água e viu que é boa. Ficou encantado. Sabe por que vocês vieram sorrindo? Aleluia. Sabe por que vocês cantaram alegre? Aleluia. Sabe por que vocês fizeram graça no hino que foi mais agitado? Aleluia. Foi porque vocês conheceram Jesus. Ficaram maravilhados com Ele. Aleluia. E aí, juro, gera uma dúvida na cabeça dela. Senhor, aleluia, como é que a gente vai fazer? Porque uns diz, aleluia, que é em Jerusalém que se deve adorar. Outros diz que é aqui em Samaria mesmo. Aleluia, a gente fica assim dividido, Senhor. Tem hora que a gente fica meio dividido. Eu não sei o que é certo. Eu não sei se o que está falando tem coerência. Eu não sei se eu sigo assim, se eu sigo assado. Eu não sei se é conselho de homem, se é conselho de Deus. Aleluia, porque parece que os judeus, aleluia, Jesus tem um domínio maior, mas o samaritano é o povo que eu pertenço. Então, quem eu sigo? O que eu faço? Quando você tiver dúvida, seja, aleluia, curioso. Quando você tiver dúvida, seja questionador. Quando você não tiver, aleluia, entendimento, aleluia, pergunte mesmo. Mas pergunte para quem pode dar a resposta verdadeira e definitiva. Aleluia, porque estava todo mundo gerando dúvida na cabeça dela. E ela vai perguntar, Senhor, o que, que eu faço? Porque agora o Senhor está falando. Aleluia, eu estou entendendo que você é homem de Deus. E eu estou vendo que você é judeu. Aleluia, mas como é que eu faço agora? O Senhor está falando que tem água que vai me dar, que vai saciar. Aleluia, que vai jorrar. Mas aonde é que eu vou adorar? Aleluia. Olha que dúvida linda. Ela não fez, tinha dúvida assim, Senhor, onde é que eu moro? Senhor, onde é que eu fico? Senhor, onde é que eu compro? Senhor, com quem eu converso agora? Não, ela não tinha essa dúvida. A dúvida dela, varão, era, Senhor, aonde é que eu adoro? Aonde é que eu adoro? Senhor, como é que eu vou adorar agora se o Senhor parece que me esclareceu algo? Aleluia. Você já teve essa dúvida? Senhor, como é que eu adoro? É com a mão levantada? É de pé? É sentado? É de joelho? Aleluia. É gritando? O irmão deu um gritão lá no fundo que todo mundo assustou. Eu quero é adorar. É assim que adora ou é caladinho? De que jeito que o Senhor quer que eu adore? E aonde é que o Senhor quer que eu adore? Que dia o Senhor quer que eu adore? Em que lugar o Senhor quer que eu adore? Olha que, qual era a dúvida dela. Ela não falou, Senhor, como é que eu vou falar da como é que está a minha vida? Não. Ela anulou tudo. E a dúvida dela é, Senhor, onde é que eu adoro agora? Sabe o que isso me traz à lembrança? Isso eu lembro de você, pastora, da senhora e do pastor. Primeira vez que eu vi vocês dois louvando, vocês louvaram aquele hino Namã. Aleluia, lá no Parque Alexandre. Foi a primeira vez que eu vi aquele hino, né? Que eu quero, quebra o meu orgulho, né? Eu tenho uma memória excelente, que eu lembro perfeitamente de vocês cantando. E ó, isso foi lá no tempo da bolacha. Por isso que eu falo para vocês que eles estão muito conservados. Aleluia, porque o hino de Namã é do tempo da bolacha, né? Hoje o dia é biscoito. Hoje em dia é cookies. Aleluia. É só para vocês irem. Irmãos, e Namã é interessante. Por quê? Aleluia. Porque Namã, quando ele é curado, quando a lepra dele, aleluia, é retirada, é lavada, fica limpa. Aleluia. Que Namã volta para Eliseu. Aleluia. Namã fala assim, ó, eu tenho que voltar para a Síria. Eu vou ter que voltar para a Síria. E como é que eu vou fazer? Porque lá na Síria, aleluia, eu respondo ao rei da Síria. Foi ele que me liberou para vir para cá. Aleluia, para ser curado, para ser transformado, para ser limpo. Porque lepra não cura, lepra limpa. Aleluia, pecado, aleluia, Jesus. Ele não é curado, ele é lavado, ele é arrancado. Aleluia, Jesus, ele precisa ser limpado. E aí quando ele está limpo, ele fala para o profeta e fala assim, eu vou ter que voltar lá. Mas agora como é que vai ser? Olha que questionamento lindo. E ele fala assim, ó, faz o seguinte, me dá só um pouquinho da terra daqui, que eu levo para lá. Aleluia. Porque quando o rei da Síria tiver que fazer as coisas dele, eu vou estar do lado dele. Mas eu volto para minha casa com a terra que eu levei daqui. Aleluia. Me prostro, adoro e fico limpo novamente. Aleluia. Olha o direcionamento de Namã. É o mesmo direcionamento dessa mulher. Namã já foi ligeiro. Ele já pegou a fita e falou assim, ó, aleluia, eu vou levar a terra. Ela perguntou, onde é que é a terra? Onde é que é a terra? E aí o Senhor vai lá e dá uma explicação muito melhor do que a de Namã, né? Aleluia. O Senhor vai lá e fala assim, ó. Nem Samaria, nem Jerusalém, nem Cotia, nem lá na Bahia. Aleluia. Nem na igreja, nem na tua casa, nem no teu trabalho. Aleluia, os verdadeiros adoradores adorem em espírito e em verdade. Aleluia, e é onde? Em qualquer lugar, em qualquer momento, em qualquer situação, em qualquer hora. É como o hino que as irmãs cantou. Esse adorador já amanhece, abri o olho, já estou adorando. Já estou adorando. Aleluia. E o Senhor dá essa explicação para ela. Aleluia. Que foi o versículo do dia. Aleluia. Os verdadeiros adoradores adoram. E ó, um X da questão. Que é para a gente sair embora e passar o domingo bem atento. E a semana também. O Pai está te procurando. O Pai está te procurando. Aleluia. Quem aqui na igreja teve um pai ou uma mãe mais bravinha, assim, mais... Quem? Quem aqui na igreja é uma mãe ou um pai mais bravo? Aleluia. Fala para um dos meus filhos. A Vânia está te procurando. Fala. Fala assim, ó. Manda um irmão dele falar para ele assim, ó. Ó, a mãe está te procurando, hein? Aleluia, se todo mundo não vai dar aquela... Opa, peraí, deixa eu ver se arrumei a cama. Deixa eu ver se eu lavei a louça. Deixa eu ver se está tudo ajeitado. Opa, deixa eu ver o que aconteceu. Deixa eu ligar minhas anteninhas e descobrir o que aconteceu. Aleluia, Jesus falou para a mulher, ó, o Pai os procura. Aleluia. Deus de glória, pensa no Pai te procurando nessa manhã. Aleluia, pensa você saber assim, ó, o Senhor está te procurando, hein? Ô, dá um recado para sua irmã. Ô, o Senhor está te procurando. Está procurando o quê? Para saber se a gente está adorando em espírito e em verdade. Aleluia, sabe qual é o problema? Aleluia, que a gente deixa a adoração só para a igreja. A gente deixa a adoração para a hora do louvor. A gente deixa o glória, aleluia, para a hora que nós estamos reunidos. Aleluia, mas o Senhor está nos procurando. Aleluia, e é em qualquer lugar. Ele falou assim, não tem um lugar definido. Não é na hora que vocês estiverem na igreja. Não é lá em Jerusalém, não é lá em Samaria. Aleluia, o Pai os procura adorando em espírito e em verdade. Aleluia. E eu acho tão tremendo que depois desse diálogo, essa mulher que entra sozinha, que vai sozinha, eu não sei onde é que está o relógio, ah, está aqui. Aleluia, que vai sozinha para o poço, ela volta correndo. Aleluia, para dentro da cidade. Aleluia, e ela começa a bater em porta em porta. Ela começa a gritar, alguém que queria ficar escondido, ocultado, sem ser visto. De repente volta correndo. Aleluia. E começa a anunciar. Ó, tem um homem de Deus lá. Lá no poço onde a gente busca só água, aleluia, agora tem vida. Lá no poço onde a gente busca água, aleluia, lá tem mudança. Lá no poço onde a gente busca água, aleluia, para as necessidades básicas, tem alguém para as necessidades espirituais da alma. Aleluia. Ela começa a anunciar. Aleluia. E de uma mulher que não queria ser vista, ela passa a ser uma pessoa pública. Aleluia. Pública. Agora ela quer ser ouvida. Agora quer ser escutada. E agora ela não está mais preocupada. Aleluia. Se alguém vai dizer assim, mas você? Aleluia. Porque quem podia acusar ela, aleluia, Jesus já transformou a vida dela. Aleluia, e coisa boa é quando Jesus chega em nós e nos transforma. Aleluia, porque eu não estou nem aí do que os outros vão falar. Aleluia, eu estou só querendo anunciar. Aleluia. Outro dia eu conversava com alguém. Aleluia, e a pessoa está numa igreja. Ela fica assim, a minha igreja é linda, a minha igreja é maravilhosa. Meus pastores são isso, meus pastores são aquilo. E aquela coisa, aquele encantamento com a igreja. Aí uma irmã viu o status dela e estava lá anunciando, pastor, o culto de jovens. Aí a irmã foi e perguntou. Oh, vai ter culto? É na sua igreja? Vai ter culto de jovens? Aí ela foi bem ríspida com a mulher. E aí ela printou a conversa e mandou para mim. Eu falei, irmã, por que você fez isso? Que grosseria. Ela, eu não quero esse tipo de gente atrás de mim. Eu falei. Ela falou, porque essa irmã pula de igreja em igreja, ela é isso, ela é chata, ela é aquilo, aquilo, aquilo outro. Eu falei, então a sua igreja não é tão boa. Então, seus pastores não são tão legais. Então, é mentira tudo que você está me contando. Porque se é bom mesmo, você quer mais é que o povo vai para aí. Não, mas ela é chata. Eu falei, então, mas se ela conhecer o que você conheceu, se ela encontrar o que você encontrou, ela vai ser mudada. Aleluia, então não tem esse negócio, ah, eu quero que seja salvo, mas eu quero que seja salvo lá na igreja, aleluia, do chuchu, não, eu quero que seja salvo é na minha, porque ela conhece o Deus que eu conheço, e o Deus que me tornou quem eu sou, vai tornar ela melhor também, porque se ele está me melhorando, ele melhora ela, se ele está me mudando, ele muda ela, se ele está trabalhando em mim, ele trabalha nela. Aleluia. E foi isso que essa mulher fez. Ela não ficou lembrando quem julgou, quem apontou, quem deixou ela sozinha. Ela falou assim, ó, eu vou levar vocês para conhecer. Aleluia. E por isso, aleluia, que ela continuou voltando no poço. Só que agora, não mais sozinha. Só que agora, não mais triste. Só que agora com as migas. Aleluia. com as migas dela. Falei pro pastor, falei pro pastor, é engraçado. As irmãs mandam falar alguma coisa assim, ô amiga, você vai vir? Ô amiga, você vai fazer? Aleluia. Eu falei, vou aprender a falar amiga também. Amiga, ô amiga, você vai vir? Ô amiga, você vai fazer? Aleluia.

amiga da pastora Vânia, porque Jesus trabalhou nela, e eu posso ser sua amiga, Pâmela, porque Jesus transformou você. Aleluia, por isso que a gente fala. Não é falsidade, não é uma frase qualquer. Aleluia, é a certeza. Eu posso agora falar contigo, porque Jesus está trabalhando em nós. Aleluia. E eu vou embora. Você se pegou a palavra? O Pai está te procurando, hein? Aleluias. Deus de glória, Deus abençoe a igreja. Deus abençoe os pastores por ter me convidado. Aleluia, que confiança, hein, irmãos? Eu não sei se eu mesmo me convidaria. Aleluia, irmã que grita tanto assim. Aleluia. Mas que Deus vos abençoe. Com a liberdade, os pastores se colocam de pé. Aleluia. E olha que coisa tremenda. Só porque eu sei que a água que vocês beberam, aleluia, nesta manhã transformou vocês. E eu vou saber se transformou mesmo. Aleluia. E só porque eu já avisei para vocês que o Pai está os procurando, eu não vou orar por vocês. Vocês que vão orar por mim. Amém? Posso sentir firmeza nessa oração? Aleluia. Se eu te encontrar na rua, aleluia, eu posso sentir que você é meu amigo? Aleluia. Eu posso sentir que você é minha amiga? Aleluia, Jesus. Deus de glória. Então, nessa manhã, aleluia, eu vou te pedir, ore por mim. Porque eu vou descer aqui e vou embora. Aleluia, porque eu vou trabalhar. Aleluia. Mas vocês, aleluia, já são transformados. Porque vocês beberam água. Aleluia, porque Jesus marcou encontro. Porque Jesus mudou a rota. E ele não mudou a rota para passar nessa igreja. Ele mudou a rota quando te encontrou lá naquela esquina, lá naquela casa, lá naquele quarto, lá naquela rua. Aleluia, hoje a rota está certa. Aleluia, ele já estava aqui esperando todo mundo. Porque todo mundo, aleluia, Jesus já tinha bebido água. Mas naquele dia ele mudou a rota só para nos encontrar. Aleluia, posso ouvir a sua oração? Aleluia, Jesus, eu vou curvar minha cabeça, a igreja ora. Amém? Amém. Começa pelo lado da porta. Aleluia. Oi, irmão, faz uma oração com fé e força que eu vou trabalhar. Oh, aleluias. Obrigada, Senhor. Obrigada, Senhor. Obrigada pelo teu povo, Senhor. Obrigada pela restauração, Senhor. Obrigada pelo cuidado. Obrigada pela adoração. Obrigada pela porta aberta. Obrigada pela graça. Obrigada por cada um que está me apresentando, Pai. Oh, aleluia. É comunhão. É comunhão, Senhor. É comunhão, Senhor. É comunhão, Espírito Santo. Nós te louvamos, o Rei da Glória. Em nome de Jesus, aplauda o Senhor.

0: não é a blusa do congresso, mas é um mimo, pastora. Que Deus abençoe a sua vida grandemente, tá? É muito usada por Deus em nome de Jesus.
1: Aleluia, Deus abençoe. Mas é óbvio que eu não vou recusar o presente. Óbvio, né? Aleluia. Mas presta bem atenção. O maior presente, pelo menos pra mim, é a confiança de subir aqui.
0: Glória a Deus.
1: Aleluia. A confiança de me emprestar o microfone e falar, aleluia, com esse povo, é o maior presente, é dádiva, é privilégio. Eu já fui presenteada, viu? Deus abençoe vocês tremendamente.
0: Glória a Deus, aleluia. A Deus, aleluia.

0: Continua adorando, continua adorando.
1: Som, som.
0: Espírito Santo se encontra aqui, continua adorando. Deixa Ele tocar no seu coração, na sua alma. Deixa Ele te curar. Deixa Ele falar contigo. Deixa Ele te curar.

aplauda Jesus bem forte. Glória a Deus. Aleluia. Deus abençoe as irmãs. Obrigado, viu?

vez, continue nessa unção. Aleluia. Oh, aleluia. Quem crê que Deus está na casa? É Deus que por muitas vezes permite, irmã, algumas coisas continuarem fechadas, algumas portas continuarem fechadas. Deus nunca te perdeu de vista. Deus nunca perdeu as causas que você tem colocado nas mãos dele de vista. Ele só está te assistindo. Tu estás sendo provada. Mas Deus manda dizer, essa prova está chegando no fim. O teu adversário disse para você, acaba com a tua vida, chega. Leia, flow, que me der, não tem mais jeito, mas o Deus que é dono da tua vida, manda lhe dizer uma coisa. Foi Ele que te permitiu nascer. Você não é fruto de um acidente, você é fruto do projeto de Deus. Lecaia flow bedeque alabaçou bedeque. Bate na maior, por favor. Quantos creem que Deus está na casa? Glória a Deus. Nós temos 5 minutos. Vamos usar esses 5 minutos com louvor a Deus. Irmãos, hoje devido ao tempo, foram chegando alguns convidados aí. Nós não conseguimos anotar os nomes de vocês, mas todos os convidados sejam bem-vindos em nome de Jesus. Bom, glória a Deus, voltem mais vezes. Parabéns a todas as irmãs, vocês estão com todo respeito, lindas demais. Parabéns pelo projeto, a roupa. E que nunca seja um problema entre vocês, uma roupa, uma decisão, porque toda decisão em conjunto é para o louvor da glória do Senhor Jesus. Amém? Dispensa comentários a palavra da pastora Vânia, mas que palavra poderosa, guarde ela no teu coração. Glórias a Deus. Eu quero apenas falar uma palavra rápida. Que Deus continue abençoando o ministério de vocês, mulheres. Porque eu acho, para mim, eu vou falar como homem. Ser cristão homem é mais fácil. Porque as responsabilidades que as mulheres têm é muito mais do que a nossa. E aí fica você, homem, se você quiser se sentir atingido, é uma questão sua, mas eu penso assim, que ser crente, servir a Deus, servir a igreja, servir pessoas sendo mulher, é mais difícil, né? Porque a mulher tem filho para cuidar, tem roupa, tem um monte de coisa, e no tempo vago de alguns homens cristãos, ele vai para o videogame. Enquanto a mulher, ela está sempre ali buscando uma forma de cuidar da família e ao mesmo tempo cuidar das coisas de Deus. Que vocês sejam um exemplo para nós. Amém? Segura a mão de quem está do seu lado para a gente terminar nessa comunhão. Irmão, só faça isso se você quiser. Não fica obrigado não. E se tiver alguém que quer voltar para Jesus ou quiser aceitar Jesus, rompa o corredor aí, vem aqui na frente. Não vai para sua casa sem voltar para Jesus. Glória a Deus, não vai para a sua casa sem que a tua vida esteja alinhada no propósito de Deus. Amém? Dobre agora, encurve a tua cabeça, faça a tua oração, a gente canta e a gente termina o nosso culto. Ore por essa pessoa que está do seu lado, agradeça a Deus pela vida dela.

Senhor, se o Senhor quiser, traga o teu avivamento sobre quem precisa. Senhor, se tu quiseres, usa este culto um pouco mais. Diga para o Senhor: Senhor, se tu quiseres, me renova. Fala alguma coisa pedindo avivamento para Deus. Agora solta a mão do teu irmão, agora é você e Deus. Com todo respeito a você, irmão, se você, na tua mente madura, achar que nós estamos aqui forçando o avivamento, fique à vontade para o teu culto encerrar antes que você peque contra Deus. Mas se você quer ficar só mais alguns minutinhos ainda mais e aproveitar a oportunidade de ser avivado, a não ser que você queira continuar um marmanjo velho, uma mulher envelhecida pelos teus conhecimentos, um homem envelhecido pelo teu achismo, uma mulher também amadurecida pelos teus achismos, e que você hoje já não precisa mais sentir Deus como você sentia. Eu venho de igrejas pentecostais que lá o povo nem falava direito, mas oh, momento bom, oh, momento gostoso, Rei Halabás. O momento que não podia ter barba e eles não explicavam porquê. O momento que não podia usar shorts, não explicavam porquê. Mas o momento gostoso. Hoje a gente tem a liberdade e a gente está se perdendo nela. Mas volte para trás. O momento gostoso. O momento que o pastor falava e a gente estava lá. O momento gostoso. O momento que a gente não questionava, oh, momento gostoso. Se você

0: Senhor, obrigado. Faça de nós mais crentes, Senhor. Faça de nós mais crentes. Faça de nós mais crentes. Perdoa os nossos pecados, Senhor. Perdoa as nossas falhas. Perdoa as nossas transgressões. Todo pecado que ainda não foi lavado, não foi remido no sangue do Senhor. Tira de nós agora, Senhor. Liberta essa pessoa que precisa ser liberta. Liberta esse homem que precisa ser liberto. Essa pessoa, Deus, que ela não consegue mais ter comunhão com os céus. Essa pessoa, meu Pai, que ela não consegue mais ter comunhão com o Senhor. Aquebranta o nosso coração. Aquebranta a nossa mente, Pai. Para que o Teu nome venha crescer em nós, Pai. Em nome de Jesus. Aplaude Jesus. Glória a Deus. Irmãos, alguém para Jesus essa manhã? Alguém que nunca aceitou a Jesus, você gostaria de fazer isso essa manhã? Alguém que se afastou do Evangelho do Senhor e gostaria de voltar para Jesus essa manhã? Tem alguém? Todos estão em paz. Que Deus continue vos abençoando. Amém. Deus abençoe o Brasil e ao mundo. Ore pelo nosso Brasil. Ore pela nossa nação. Nossa nação está gemendo. Amém? Irmãos, não feche os teus olhos para as coisas moral que está acontecendo no nosso país. Ah, eu sou crente, eu não me envolvo com política, tal, tal, tal, tal. A questão não é a política, a questão é o que está por detrás espiritualmente. Amém? Ore pela nossa nação. A Bíblia diz que feliz é a nação cujo Deus é o Senhor. Pastora, dê-nos a bênção apostólica, por favor.
1: Assim com as suas mãos, que a graça do nosso Senhor e Salvador Jesus Cristo, a doce comunhão do Santo Espírito de Deus esteja com toda a amada igreja, não só hoje, mas para todos sempre. Se você crê, você vai dar um amém bem alto. Ô glória, agora é só beijo seu coração, vão com Deus, capaz do Senhor esteja com todos.

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3: E estamos de volta com o Super Gospel. Eu espero que tenham aproveitado o intervalo para renovar as energias. Então aumente o som e vem adorar.
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1: Que intervalo rápido, não é mesmo? Mas agora é hora de voltarmos ao Super Gospel e mergulharmos novamente na atmosfera de louvor e paz. Vamos lá!
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1: E voltamos com o Super Gospel. Espero que tenham aproveitado o intervalo para refletir e se conectar com a mensagem divina. Fé, continua!
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1: E chegou a hora de um intervalo animado no Super Gospel, mas não se preocupem, pessoal, voltaremos em breve com mais louvores e energia positiva para abençoar o seu dia.
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1: E estamos de volta com o Super Gospel.
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1: E estamos de volta com o Super Gospel. Espero que tenham aproveitado o intervalo para renovar as energias. Então aumente o

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1: Chegamos ao fim deste programa, mas a música e a palavra de Deus continuam ecoando em nossos corações. Que a paz do Senhor esteja com todos vocês. Até breve.
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8: Muito bem, estamos começando mais um Top 10 do dia. Segmento Gospel, bacana demais. A partir de agora tem as 10 mais tocadas no segmento Gospel para você adorar o nosso Deus. Aumenta o som.
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0: do dia. Eita, coisa boa, hein? A gente volta na próxima edição com mais Top 10 Gospel pra você.
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8: Olá, seja bem-vindo a mais um programa Unidos pela Fé. Comigo, Nando Pinheiro. Quando a escuridão ameaçar envolver nossas vidas, e a fé que acende a luz da esperança em nossos corações, unidos pela fé, enfrentaremos os desafios da vida com coragem e determinação, sabendo que, mesmo nos momentos mais sombrios, a luz da esperança nunca se apaga. Vamos conferir o melhor da música gospel aqui comigo, no Unidos

Ele está aqui, Santa Bárbara, Ele está aqui. Vem, Consolador, vem. Levanta os seus braços, canta com o Pai, auxílio do céu. Minha alma tem sede.

0: Gilberto Carvalho da Canção Nova. Grande irmão de comunidade, peçamos o Espírito Santo.
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0: Clame isso, anseio por tua água de vida.
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Levanta os seus braços agora e solta a sua voz no Espírito. Solta a sua voz em línguas, filho. Deixe o Espírito Santo rezar em você. Sim, você que nunca rezou assim, não tenha medo. Padre Jonas sempre nos disse na Canção Nova: não tenham vergonha, não tenham medo dos dons do Espírito Santo. Levanta os seus braços, solta a sua voz em línguas. Essa é a oração na qual...

Nos encha com a tua unção, Espírito Santo. Manifesta a tua glória nesse lugar. Derrama o teu poder, Espírito Santo. Que pessoas nasçam de novo aqui nessa noite. Que pessoas tenham um encontro pessoal com Jesus aqui, Espírito Santo, nesse momento. Que pessoas sejam libertas do vício das drogas, como eu fui há tantos anos atrás. Que pessoas aqui que estão aqui porque caíram de paraquedas, porque a esposa chamou, porque a namorada chamou, porque o amigo chamou, que estão longe de ti, faz nascer de novo para a vida em Deus, Espírito Santo. Batiza, cura, liberta. Faz um exército surgir dos ossos secos, Espírito Santo. Não se liberta do teu fogo.

0: vem Consolador, sempre, todos os dias nós precisamos do batismo no Espírito.
1: Vem Espírito Santo de Deus.
0: Muito obrigado, Padre. Grande amigo de Aracaju, pra cá só pra cantar. Deus lhe pague, meu irmão. Deus lhe pague.
1: Obrigado. Obrigado. Uma alegria, uma honra. Meu irmão, meu amigo.
0: Tamo junto. Muito obrigado. Uma salva de palmas ao Padre Gilberto Carvalho.
2: Muito obrigado por estar junto comigo nesse programa que é, sem dúvida nenhuma, um dos melhores programas do rádio. Um momento para você ser grato pela sua vida. Daqui a pouco eu volto com muito mais aqui, Unidos pela Fé.
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7: Eu sei que você, que vive a esperar que as coisas aconteçam milagrosamente, já está aí se defendendo. Já deve ter raciocinado que esse caso envolveu muito mais do que está no poder humano. É verdade, mas o ponto ilustrado com esse fato é a disposição de querer de verdade. Caso não quisesse, nem mesmo aquele homem poderoso teria curado o leproso. Para qualquer realização, precisa haver primeiro a ação. É a ação que realiza, não é a intenção. Não é o desejo, não é o que chamam de fé e não sabem que não passa de credulidade. E a ação provém da forte disposição de querer. Você tem que querer. É claro que não adianta querer o que está fora da sua esfera de atuação. É claro que não adianta sair por aí querendo acabar com as doenças do mundo. É claro que não é verdade que querer é poder. Querer é poder dentro do seu campo de atuação, dentro daquilo que é humanamente possível. Nesse campo, não pode haver impossibilidade. Nesse campo, basta querer. Mas é preciso querer de verdade. É a vontade que é a força. Então, vê se sai desse marasmo chamado espera. Vê se cria coragem para querer. Vê se também se reveste até, de certa medida equilibrada, de reverência. Aquela dose que precisa para ousar. Para quebrar paradigmas de certos sossegados desmotivadores que ainda abundam por aí. O que você precisa é querer, aquele querer que motiva, aquele querer que faz acontecer, aquele querer que faz desaparecer a ideia do impossível, que faz sumir o desânimo, que faz sair do casulo, da espera e partir para a conquista do que quer de verdade. A espera só é bem-vinda quando faz parte do seu campo de atuação, quando está dentro do projeto em andamento. Quando carece de paciência porque é uma questão de tempo, do contrário, faz parte do vocabulário dos preguiçosos, dos que esperam acontecer. Não foi isso o que ensinou, com suas fortes ações, aquele que deixou um modelo para seguir de perto os seus passos. Do ponto de vista dele, o que você precisa é fazer como ele, ter a mesma disposição, dentro do seu campo, sempre dizer com convicção, com boca cheia e peito estufado: eu quero!

0: amo, minha amiga.
1: Te amo, amiga.
2: Muito obrigada.
1: Obrigada.
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4: Você está no Unidos pela Fé. Já já eu volto com muito mais pra você.
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0: Você está no Unidos pela Fé. Já já eu volto com muito mais para você.
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Entre os tantos e grandes problemas do ser humano, talvez esse seja básico: o coração carregado de imundícia. Isso porque nada faz que não saia do seu íntimo. O seu coração, ou seja, o conjunto de sentimentos, sensações e raciocínios, é o que projeta tudo que sai da sua boca, é o que projeta todas as suas ações, é daí que sai toda a maldade humana. Certamente, se o mundo fosse criança, o tempo não passaria maldosamente tão depressa. Se o mundo fosse criança, nem se preocuparia com o futuro. Viveria um dia por vez. Nunca diria talvez. Saberia que teria futuro. Viveria sorrindo, limparia do peito a mágoa e daria um jeito na tristeza. Mas que pena. O mundo é adulto. Perdeu toda a pureza ao permitir que seu coração se enchesse de toda sorte de maldade. É esse coração onde tudo cabe. Esse coração que nunca se farta. Cada vez mais se carrega de raciocínios vis. Cada vez mais se nutre de sentimentos de egoísmo. Desposou a ganância desmedida e prejudicial. Tem por dona a ânsia febril das conquistas do que nem precisa. Esse coração que se perde nas incongruências de uma mente adoentada. Não é sem razão que o ser humano não sabe o que é felicidade real. Ele tem apenas alguns momentos felizes. O aqui e agora é o que conta. No afã de conquistar as suas ambições, ele pisa nas flores, destrói os amores, esquece a gratidão, transforma o maravilhoso planeta que tão gentilmente lhe foi dado por herança e transforma em pura desolação. Tudo resultado de um coração duro, um coração carregado das imundícias que criou, um coração desesperado. Na sua luta, enfrene para conseguir a satisfação dos seus desejos, o ser humano se esquece de viver. Tem um coração altivo demais para reconhecer que mais vive a criança. Aliás, talvez só se viva quando se é criança. Mas o ser humano é adulto. O ser humano cresceu e com seu crescimento perdeu a inocência que traz a verdadeira felicidade. Perdeu o caminho e vaga a esmo tentando encontrar o que sempre possuiu. Luta e não descansa. Come e não se sacia. Tem e não usufrui. Procura e não encontra. Busca e não alcança. Dando socos em pontas de faca, ele vai se ferindo mais e mais a cada dia. E vai se tornando mais amargurado. E, consequentemente, vai se tornando mais endurecido. E o coração cada vez mais carregado do que não precisa. Cada vez mais distante da pureza que deveria ser a sua razão. É preciso ouvir mais do que falar, para mais do que correr. Parar para ouvir a voz da razão, o grito calado na garganta e solto no peito. É preciso parar para ouvir a voz da razão, o grito calado na garganta e solto no peito.

A vida esperada vai se turvando ante a insensatez. As trevas de uma longa noite vão fazendo desvanecer os últimos raios de um sol brilhante. A pergunta que não cala ainda grita: será que não tem mesmo mais jeito? Será que tudo se perdeu? Eis que uma luz ainda brilha nas palavras daquele grande sábio, e ele aponta o caminho. É só abrir um pouco mais o coração. Sim, resta ainda uma esperança. Resgatar as qualidades que só existem na criança. E um coração puro certamente é essencial. Por isso, já ensinou o grande mestre que o caminho para a felicidade é resguardar a pureza de coração, raspar a mágoa do peito, livrar-se de todo e qualquer ressentimento, mandar para longe toda ideia altiva que gera o sentimento de superioridade e faz brotar o preconceito. Refletir nas qualidades do semelhante, em vez de se irar com suas falhas. Perdoar e nem levar em conta as afrontas de cada dia. Aí então terá a pureza de um coração criança. Aí então verá a Deus. Verá a Deus na sua vida, como viu aquele que deixou um modelo para os seus passos. Foi ele quem prometeu. Felizes os puros de coração, porque verão a Deus.

0: Você está no Unidos pela Fé. 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

0: É muito bom tê-lo aqui em nosso programa Unidos pela Fé, com a apresentação de Nando Pinheiro. Daqui a pouco estou de volta aqui, Unidos pela Fé.
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0: Jesus Cristo. A terra era sem forma e vazia. Trevas cobriam a face do abismo. E o Espírito de Deus se movia sobre a face das águas. Foi então que ele disse: que haja luz! E a luz começou a existir. A luz do mundo torna tudo visível e nos permite ver o caminho. Nós também podemos ser luz para o mundo. Somos filhos de Deus. Por isso vivemos na luz e podemos mostrar a luz a outras pessoas que ainda estão na escuridão. Por mais que vivamos em um mundo cheio de maldades, Deus nos abençoa todos os dias de muitas maneiras. Ele nos deu uma natureza maravilhosa para admirar, o ar para respirar, uma família. No entanto, sabemos que muitas pessoas não conseguem enxergar as coisas dessa maneira. Elas até acreditam em Deus e reconhecem que Ele enviou Jesus para nos salvar. Mas não desfrutam da vida, pois pensam que Cristo veio somente para condenar suas más ações. Sendo que é justamente o contrário. Ele veio para nos ajudar a não cometê-las mais. Essa luz é tão forte que às vezes nós queremos fugir dela para que ninguém veja os nossos pecados e a nossa sujeira interior. Então ficamos no escuro, no esconderijo da alma, e nunca somos iluminados por ela. Escute aqui, Deus enviou seu Filho ao mundo não para condenar o mundo, mas para que esse fosse salvo por meio dele. Quem nele crê não é condenado, mas quem não crê já está condenado. Por não crer no nome do Filho Unigênito de Deus. A luz veio ao mundo, mas os homens amaram as trevas, e não a luz, porque as suas obras eram más. Quem pratica o mal odeia a luz, e não se aproxima da luz, temendo que as suas obras sejam manifestadas. Mas quem pratica a verdade vem para a luz, para que se veja claramente que as suas obras são realizadas por intermédio de Deus. Jesus nos mostrou que Ele é o único meio de salvação e se acreditarmos nele, teremos a vida eterna. Porém, muitos recusam esse convite e continuam na escuridão. Ele respeita a nossa escolha, o nosso sim ou não. Esse maior desejo é que nos arrependamos de nossos pecados e deixemos que Ele ilumine todas as áreas de nossas vidas. Mas há também muitas pessoas que não conseguem enxergar que a vida com Jesus pode ser uma bênção. E isso acontece porque tudo tem sido difícil para elas. E para falar a verdade, eu as entendo muito bem, afinal, como elas dirão que seguir a Cristo é maravilhoso se estão cheias de problemas? Mas Deus não quer ver seus filhos na escuridão, e por isso Ele enviou Jesus para nos guiar. Mesmo em situações onde parece não haver saída, Jesus disse: eu sou a luz do mundo. Quem me segue nunca andará em trevas, mas terá a luz da vida. Cristo nos oferece uma vida cheia de paz, confiança e tranquilidade, se escolhermos caminhar ao seu lado. Seguir a Jesus não significa que a escuridão nunca irá se aproximar de nós. As dificuldades virão, Mas encarar esses momentos com Cristo é muito mais fácil, pois sabemos que sempre haverá algo de bom para aprendermos e que Deus fará tudo para cooperar para o nosso bem. Você está triste, desanimado, angustiado, não consegue enxergar uma saída? Sente que sua vida está na escuridão? Então chegou a hora de você tomar uma atitude, chamar Jesus para estar ao seu lado, pois aquele que anda com o Mestre tem a luz da vida e consegue caminhar firme, mesmo nos momentos difíceis. Jesus não andava tropeçando como muitos hoje. Ele era guiado pela luz do Espírito Santo e não por emoções ou achismos. Quando ele disse que precisaria voltar à Judeia para anunciar o reino de Deus, os discípulos se desesperaram, pois da última vez aquele povo quase o apedrejou por suas palavras duras. Mas Jesus não era influenciado pelas pessoas, circunstâncias e nem pelos seus sentimentos. Ele ouvia a voz do Espírito Santo e obedecia, mesmo que isso custasse a sua própria vida, pois ele sabia por que tinha vindo ao mundo: fazer a vontade do Pai.

O caminho do justo é como a luz da alvorada, que brilha cada vez mais até a plena claridade do dia. Mas o caminho dos ímpios é como densas trevas, nem sequer sabem em que tropeçam.

0: Muito obrigado por estar junto comigo nesse programa que é, sem dúvida nenhuma, um dos melhores programas do rádio. Um momento para você ser grato pela sua vida. Daqui a pouco eu volto com muito mais aqui, Unidos pela Fé.
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Deus, me escuta. Eu não aguento mais, eu estou sofrendo, estou mal. Eu perdi um relacionamento. Eu perdi meu emprego. Eu perdi minha fé, minhas vontades. Me escuta, Pai. Eu preciso de Ti, preciso recuperar. Preciso me curar. Eu preciso resgatar aquela fé de dentro. Eu preciso, Senhor, de uma chance, uma oportunidade. Eu quero, eu posso, eu creio. Eu sei que o Senhor ainda está comigo. Eu sei que o Senhor está aqui. Tenho passado por muitas provações. Meus dias não estão sendo fáceis. Estou tentando mudar, melhorar e quanto mais eu busco, quanto mais eu tento, mais dificuldades surgem no meio do caminho. Sinto dor, medo, ansiedade. Eu sinto sua falta. Pai, eu errei muito. Eu sei que fiz coisas das quais eu me arrependo. Eu sei que errei perante a você. Mas venho aqui de joelhos lhe pedir: me ajuda. Eu quero vencer. Eu quero minha família feliz. Eu quero um emprego, Pai. Eu quero viver novamente. Eu não quero somente sobreviver. Me escuta, Deus. Meus dias estão escuros. Eu não vejo a luz com muita frequência. Eu estou preso, trancado no quarto, sem desejos, sem sonhos, sem metas, sem planos, sem fé. Eu estou com depressão, estou na procrastinação e nada mais me motiva. Eu não sei mais o que é felicidade. Me escuta. Eu quero mudar, Pai. Eu quero te ver, Pai. Me escuta! Não importa o que esteja acontecendo ao seu redor, pode haver um sentimento bom dentro de você. Pode haver um conhecimento dentro de você de que isso, como todas as outras coisas, passará. É simples. Fé. Às vezes a vida pode parecer que está fugindo com você. Então, como vamos continuar? A fé nos lembra disso. Ter fé que existe um plano para nós que é muito maior do que o que podemos ver. Deus está aqui. Ele vive por mim, por você. Não tenhas medo. Eu sei que às vezes nada te faz levantar da cama. Nada te faz erguer a cabeça. Eu sei que você só quer chorar. Eu sei que você está chorando agora. Mas me escute. Ele tem um plano maior para a sua vida. Ele sabe de todas as suas necessidades. Ele sabe seus desejos, seus sonhos. Ele não quer ver seus filhos sofrerem. Aguente. Aguente, guerreiro. Aguente, guerreira. Mas quero que hoje você levante a cabeça. Engula o choro e deixe a fé passar na frente. Coloque Deus como sua principal prioridade. Deixe Deus entrar no seu coração, na sua vida. Ele está aqui. Não tenha medo. Deus tem um propósito maior para a sua vida. Acredito nisso. Você não está sozinho. Deus te ouviu. Ele sempre vai te ouvir.

0: nada se compara ao Senhor. Tu és maravilhoso, Jesus.
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0: Continue comigo aqui, Nando Pinheiro, Unidos pela Fé. Daqui a pouco eu vou voltar trazendo mais músicas para você.
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5: Eu sei que você, que vive a esperar que as coisas aconteçam milagrosamente, já está aí se defendendo. Já deve ter raciocinado que esse caso envolveu muito mais do que está no poder humano. É verdade, mas o ponto ilustrado com esse fato é a disposição de querer de verdade. Caso não quisesse, nem mesmo aquele homem poderoso teria curado o leproso. Para qualquer realização precisa haver primeiro a ação. É a ação que realiza, não é a intenção. Não é o desejo, não é o que chamam de fé e não sabem que não passa de credulidade. E a ação provém da forte disposição de querer. Você tem que querer. É claro que não adianta querer o que está fora da sua esfera de atuação. É claro que não adianta sair por aí querendo acabar com as doenças do mundo. É claro que não é verdade que querer é poder. Querer é poder dentro do seu campo de atuação, dentro daquilo que é humanamente possível. Nesse campo, não pode haver impossibilidade. Nesse campo, basta querer. Mas é preciso querer de verdade. É a vontade que é a força. Então, vê se sai desse marasmo chamado espera. Vê se cria coragem para querer. Vê se também se reveste até de certa medida equilibrada de reverência. Aquela dose que precisa para ousar. Para quebrar paradigmas de certos sossegados desmotivadores que ainda abundam por aí. O que você precisa é querer, aquele querer que motiva, aquele querer que faz acontecer, aquele querer que faz desaparecer a ideia do impossível, que faz sumir o desânimo, que faz sair do casulo, da espera e partir para a conquista do que quer de verdade. A espera só é bem-vinda quando faz parte do seu campo de atuação, quando está dentro do projeto em andamento. Quando carece de paciência porque é uma questão de tempo, do contrário, faz parte do vocabulário dos preguiçosos, dos que esperam acontecer. Não foi isso o que ensinou, com suas fortes ações, aquele que deixou um modelo para seguir de perto os seus passos. Do ponto de vista dele, o que você precisa é fazer como ele, ter a mesma disposição, dentro do seu campo, sempre dizer com convicção, com boca cheia e peito estufado: eu quero!

0: Estamos chegando ao final desse programa que tem levado boas novas e músicas do mundo gospel que vem se destacando em todo o Brasil e também no mundo. Unidos pela fé. Juntos aqui, Nando Pinheiro com essa programação, levando para você as músicas em destaque. Agradecendo a cada um de vocês por essa audiência maciça e dizer que tudo é feito pela honra e pela glória do Senhor. Um grande abraço e Deus abençoe cada um de vocês.
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0: estamos em Tuas mãos, Senhor. Somos Teus, Senhor. Somos Teus, Senhor. Somos Teus, ó Pai. Somos Teus, Senhor.
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0: Medo?
1: Eu senti muito medo.
2: Mas o que me confortava?
1: Era saber que tinha pessoas orando por mim. Eu não sabia se eu ia
0: vencer aquela circunstância.
1: Mas no meio do medo, eu sempre encontrei a fé.

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Aí talvez alguém vai perguntar pra você: por que que você sobreviveu nessa batalha? O que que te manteve de pé? Aí tu vira pra essa pessoa e fala assim:

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0: comigo assim, vamos cantar comigo. Eloi El Shaddai. Adore nessa noite. Ele é. Deus está ressuscitando sonhos e projetos aqui nessa noite. Mais uma vez, vamos lá. Eloi. Deus está ressuscitando teus sonhos agora. Enquanto você adora aqui, Deus está indo ao encontro da sua bênção. Faz a morte vir a vida. O que mais? Pra tudo tem. Faz de ti o campeão. Aplausos, Jesus, bem forte, vai! Obrigado, Jesus. Se disseram para você que você é o perdedor, é mentira. Você tem promessa de Deus.
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